0: 5h56.
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0: aí, gente, bom dia, bom dia, bom dia. Tá começando mais um programa, mais um Amanhecer na Chapada Diamantina. Oi, coisa boa, hein? Aumente o volume do seu rádio, aumente o volume, porque está no ar o meu, o seu, o nosso Amanhecer na Chapada Diamantina. Olha, hoje o nosso calendário está marcando hoje, cadê hoje? É segundona, né? Segundona, começando mais uma semana. Hoje, dia 25 de maio de 2026, o mês já está, ó, indo embora, né? Já estamos chegando aí o mês de junho. E o inverno, meu amigo, está pegado, hein? O inverno pegou mesmo, hein? Aí a garoa aí desde ontem não dá trégua de jeito nenhum, né? Legal, gente, muito bom dia. Bom dia para você que está com a gente ouvindo a programação, você que está aí na sua casa, você que está se preparando para sair, você que está fazendo aquele cafezinho gostoso, você que está ainda deitado. Bom dia! Até as 8 da manhã, a gente vai seguindo com o nosso Amanhecer na Chapada Diamantina, no oferecimento do supermercado Bom de Preço, endereço da economia, a Ponte da Construção e também da Agromartins.
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0: Beleza, e a gente vai interagindo hoje. O zap está beleza, está legal. Sexta-feira trabalhamos aqui sem o zap, mas hoje está tudo ok, tudo beleza. 75992074717 é o nosso zap para você interagir com a gente. Bom dia, 6 da manhã, mais 6 minutos agora, já pulando o nosso digital. A gente começa muito bem o nosso programa de hoje com Chitãozinho e Chororó. Caro amigo, bom dia para você, ótima segundona.

Aí Zé Mulato e Cassiano cantando Olhos Negros aqui no nosso Amanhecer na Chapada Diamantina. Muito bom dia pra você. Por aqui o Sandro Alcântara e aí você ouvinte que é muito mais importante. Hoje o nosso zap está beleza, hein? Nosso zap está tranquilo. É, a gente vai abrir aqui o nosso zap pra gente interagir com você, tá bom? Olha, gente, hoje é segundona. 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

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Abraçando o nosso amigo Gilmar Vasconcelos, lá de Wagner. Bom dia pra você, Gilmar, viu? Bom dia, feliz semana pra você também. E a você que tá na sintonia do nosso programa. Alô, Valtemir, bom dia pra você, Valtemir, na sintonia do nosso programa. Um abração aí para todos, né? Que estão ouvindo o nosso programa. É, a nossa amiga Zene, também o meu amigo Silvino, lá da Barrinha, bom dia. Nosso amigo Alex Medrado, Adila Gedil, nossa amiga Alemão, a nossa amiga Lene Miranda, alô, bom dia, bom dia, bom dia. Gente, o cacau tá caindo, hein? Garoa mesmo, né? O inverno chegou com força, hein? Abraçando nossa amiga Lange lá em Buriti. Bom dia, minha amiga Lange, lá do Buriti, né? A dona Marivalda da Quixaba, bom dia, dona Marivalda, bom dia pra senhora, viu? Um beijo no coração, meu amigo, se aqui está dessa forma, eu quero, imagine na região de Bonito, né? Ontem eu estive lá em Bonito também, é 11 da noite, estava fechado o tempo, mas fechado mesmo, e não era pouco não. É isso aí, né? Já estamos no inverno, praticamente no inverno. 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Vamos essa seguindo com o nosso programa e a gente começa trazendo mais uma sequência musical com Léo Canhoto e Robertinho, eita, o presidente e o lavrador. Preste atenção nessa moda aí, ó.

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5: Olha a hora, minha Bahia, 6:20, já estamos de volta, vamos acordar. Deixa eu mandar um abraço aqui especial para o pessoal que está com a gente aí, o pessoal da Feira Livre, né? Hoje é dia de Feira Livre, hoje é segundão, né? É, e um abraço para você, meu amigo da Feira Livre, você que tá, já está na feira, né? Você que está se deslocando ainda para a Feira Livre. Dia de garoa na Feira Livre não é fácil, né? Não é fácil, não. Um abraço para esses guerreiros e essas guerreiras, né, que acordam cedo aí e já estão na batalha na Feira Livre, né? É o pessoal aí da verdura, o pessoal aí da carne, o pessoal da farinha, é o pessoal também das barracas aí de geral, né? De roupa, de bugigangas, muita coisa. A feira tem de tudo, né? O que você procurar na feira, aí tem, né? Então, um abraço para você, meu amigo, você, minha amiga, que está na Feira Livre. Muito bom dia, viu? Tem uma ótima segunda-feira, ótimas vendas para você, tá bom? E você também, meu amigo, você, minha amiga, que está se deslocando para a Feira Livre também para comprar, né? Faça uma boa compra, né? Bom demais estar na Feira Livre, né? Aquele abraço todo especial. Gente, agora são 6:21, 6:21. A gente está no ar com mais um programa Amanhecer na Chapada Diamantina. 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A boa música sertaneza você ouve aqui no nosso programa. Também informação, você vai ouvir aqui o nosso Notícias Agrícolas hoje, tranquilo, né? Tudo normal. Nosso técnico já deu uma geral aqui nos computadores, está tudo ok hoje, né? Então hoje tem notícias, tem informação para você, tem a sua participação aqui pelo nosso zap, tá bom? Já mandando um abraço especial aqui para minha amiga Nilda, que está nos ouvindo aí na Baixada, né, Nilda? Bom dia para você, Nilda, como é que tá aí?
6: Um cafezinho agora.
5: Opa!
6: Um friozinho disso, um cafezinho quente, hein?
5: Rapaz, fala.
6: Passado da hora. É. Chama. Um leite. Acabei de passar o café agora.
5: Eita! Bom, passou, ô Nilda, passou o cheiro aqui, viu? Passou o cheiro aqui desse café que você tá fazendo aí. Bom dia, Nilda. Bom dia pra você. Ter uma ótima segunda-feira. Ótima semana que se inicia aí, tá bom? E a gente vai seguindo e você vai interagindo também. Pode mandar o seu alô, mandar a sua música, pedir pra quem você quiser. O zap já está ok. 759-9207-4717. É o número pra você interagir com a gente.
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Chegando música bonita pra você com João Mineiro e Marciano. Essa noite como lembrança, uma ótima manhã. Estamos no ar, ao vivo, pra levar boa música pra você.

0: Menino da Canoa com o Barreirito cantando lindão aí, né? Essa música lindona, né? Aqui no nosso Amanhecer na Chapada Diamante. Gente, são 6 da manhã, mais 32 minutos. 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Um breve intervalo comercial e a gente volta já já com muito mais aqui no nosso Amanhecer na Chapada.
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0: Olha a hora, já estamos de volta com nossa Amanhecida Chapada Diamantina. A gente vai seguindo trazendo a boa música sertaneja. Vamos interagir com o 75992074717. Aí a gente vai falar com o meu amigo. Deixa eu falar com o meu amigo Valtemir. Alô, Valtemir, na Vila Paraná. Bom dia, meu amigo.
1: Valtemir, na Vila Paraná. Ô, senhor, eu quero que você toque aí o último melodia aí com as Marcianas.
0: As Marcianas.
1: Eu conheci para todas as galera da sintonia aí, para Marivalda,
0: sim,
1: Maria Nilza, para Jaro Leite, meu amor. Jaro vai sofrer esses dias, viu? Que o negócio aqui tá caindo, o cacau tá caindo aqui de verdade.
0: Cacau tá caindo.
1: Eita. É chuva até umas horas.
0: Aí,
1: e aí também quero mandar um abraço para Igel do Rádio, para Mário da Reciclagem, para todo esse pessoal que tá na sintonia, meu amigo.
0: Beleza, rapaz, o cacau tá caindo aí, né, Valtemir? Imagine aí. É aqui tá fechado o tempo, né? Aqui tá fechado o tempo. Aí na região de Bonito, meu amigo, não é brinquedo não, viu? Ô, seu Jaro, cuida, seu Jaro. O negócio vai apertar esse ano aí, viu, meu amigo? O inverno chegou cedo aí, e aí tem que cuidar, hein? Cuida aí, uma boa cobertura, né? Uma boa capa de chuva, porque o cacau tá caindo, hein? Beleza demais. Deixa eu falar aqui com o meu amigo Alex Medrado, lá de Lajedinho. Alô, Alex, bom dia.
2: Bom dia, Sandro. Chuvinha gostosa.
0: Olha,
2: gostoso. Toca o modão aí.
0: Beleza demais.
2: Beleza aí pra todos os ouvintes. Um abraço aí pra todos os tinguentes.
0: Beleza, beleza. E cadê o alemão, rapaz?
2: Aí, Sandro, toca aí o Menino da Porteira.
0: Menino da Porteira, essa é boa, né? Essa é boa, Menino da Porteira. Valeu, Alex. Tá o cacau caindo também na região de Lajedinho, né? Então aí, pelo visto aí, a chuva, ela é geral, né? Ela é geral. É, aí na região também de Itaberaba, né? Aí a região de Jaguaquara, né? É, também o cacau tá caindo, né? Tive a informação ontem, meu irmão vindo de lá da região de Jaguaquara. É, aí a região inteira toda ia pegando chuva, né? Pegando chuva, bastante chuva mesmo. Isso é bom, né? Inverninho bom aí, legal. Ah, coisa boa demais, né, gente? 6h40 da Bahia, 6h40, eu vou tocar As Marcianas. E depois tem o Menino da Porteira. Valeu, um abraço pra você da sintonia do nosso programa Amanhecer na Chapada.

0: Legal. 6h46 da manhã, Zé João Reis cantando o Menino da Porteira, que foi pro meu amigo Alex, que está nos ouvindo lá em Lajedinho, né? Um abraço para você, Alex, aí ouvindo o nosso programa, viu? Gente, olha, faltando agora 47 já, né? Faltando agora 13 minutos, só 13 para as 7 da manhã. E daqui a pouquinho você vai ficar sabendo do nosso noticiário de hoje, né? As notícias agrícolas. E deputados aprovam um projeto que proíbe embargos com base em imagens de satélite. Você vai ficar sabendo já já dessa notícia que é importante para o amigo do o homem do campo, né? É muito importante essa matéria. E também outra matéria que é importante, né, para os agricultores, preços de insumos recuam após pico da crise. E ainda também, unidade de beneficiamento de frutas vermelhas amplia a renda da agricultura familiar em Mucugê. Já já a gente vai estar trazendo essas notícias para você aqui no nosso Amanhecer na Chapada.
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0: Beleza, beleza, vamos seguindo com o nosso programa. 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
0: E a gente segue trazendo a boa música sertaneja, chegando o trio Parada Dura. Oh, a estrela de ouro, hein? Alô, Amarildo, aí na barrinha, bom dia pra você, meu amigo.

0: modão, modão bonito pra você, faltando 4 minutos para as 7 da manhã, velho peão com o cacique e pajé, aqui no nosso Amanhecer na Chapada.
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0: Legal, e a gente vai seguindo, faltando só 4 para as 7 da manhã. Nosso amigo Erlon está com a gente aqui para falar com a gente. Alô, Erlon, bom dia.
2: Bom dia, meu amigo Sandro Alcântara. Aqui é Erlon. Nossa, não é de pedir para passar, pô. Dona Laura.
0: Dona Laura.
2: Franguinho na panela. Para todos os ouvintes estarem escutando.
0: Essa
2: valeu, Sandro. Um bom dia.
0: Valeu, Erlon. Um abração para você. Eu toco já já franguinho na panela para Dona Laura, né, rapaz? Ei, coisa boa. Olha, um abraço, Dona Laura. Um beijo no seu coração aí na Rua Presidente Vargas, aqui no centro de Utinga, ouvindo nosso programa, viu? Valeu, Erlon. Um abração para você, meu amigo. Obrigado pelo carinho da audiência. 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Aqui você pede, a gente toca, tá aí, ó, e o franguinho na panela, coisa boa é um franguinho na panela, hein, e se for caipira, melhor ainda, né, Dona Laura?

0: Aí o Franquinho da Panela, 7 da manhã em ponto, aqui no nosso Amanhecer na Chapada Diamantina. E a gente vai então, né, seguindo com o nosso programa, e eu trago as informações agrícolas para você agora.
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0: Muito bem, notícias agrícolas agora no seu rádio, no oferecimento do supermercado Bom de Preço, endereço da economia, também a Ponte da Construção e Agro Martins. Deputados aprovam um projeto que proíbe embargos com base em imagens de satélites. E ainda preços e insumos recuam após pico de crise. E a unidade de beneficiamento de frutas vermelhas amplia a renda da agricultura familiar em Mucugê. Agora, no nosso Notícias Agrícolas. A Câmara dos Deputados aprovou um projeto que proíbe embargos ambientais aplicados apenas com base em imagens de satélite. A proposta garante mais direitos de defesa aos produtores rurais e exige fiscalização presencial antes de medidas punitivas. Parlamentares à frente da agropecuária afirmam que produtores vinham sofrendo restrições e até perda de crédito rural, sem oportunidade de contestação. O texto segue agora para análise do Senado. Os preços dos insumos agrícolas começaram a recuar após o pico da crise registrada em abril. Fertilizantes como ureia e sulfato de amônio, além de defensivos agrícolas, tiveram queda nas últimas semanas. Apesar disso, os valores ainda seguem acima do período anterior à guerra. A redução nos custos, junto com a melhora nos preços da soja, trouxe um alívio parcial dos produtores. O mesmo assim, grande parte das negociações para as próximas safras ainda está em aberto, principalmente no mercado de defensivos para soja e milho safrinha. A unidade de beneficiamento de frutas vermelhas em Mucugê, na Chapada Diamantina, vem fortalecendo a agricultura familiar e ampliando a renda de produtores da região. Prestes a completar um ano de funcionamento, o espaço já se tornou referência na comercialização de morango, amora, framboesa e outras frutas. A estrutura foi implantada pelo governo da Bahia e é administrada pela Coop Chapada. Com a nova unidade, a cooperativa aumentou a produção para mais de 350 toneladas em 2025 e ampliou o número de cooperados de 50 para 80 produtores. Além de garantir mercado para a produção, o projeto tem gerado emprego e renda para famílias da região. A expectativa agora é expandir a comercialização com produtos derivados, como sucos e licores. 7 da manhã, mais 3 minutos, você ouviu Notícias Agrícolas, oferecimento do supermercado Bom de Preço, endereço da economia, a Ponte da Construção e também Agro Martins.

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7: Hora certa, minha Bahia, 7 da manhã, mais 10 minutos. Estamos de volta com o nosso Amanhecer na Chapada Diamantina. E a boa música sertaneja, hein? 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Deixa eu falar com a minha amiga Dona Marivalda, que está nos ouvindo lá na Quixaba. Bom dia, Dona Marivalda.
8: Oi, Sandro, bom dia.
7: Bom dia.
8: Aqui é Marivalda da Quixaba do Bonito.
7: Maravilha.
8: Quero que, se você puder, passe uma música pra mim com Teodoro e Sampaio.
7: Teodoro e Sampaio.
8: De toco. Ofereço para minha irmã Maria Nilza, na Rua Nova 2.
7: Beleza.
8: Para minha família em Rio Paraná.
7: Sim.
8: E todos da escolta. E aí, eu tô na espera esperando vocês.
7: Opa!
8: Ali Deus quer marcar um dia, e tem que marcar esse dia.
7: Olha.
8: Tudo gostei de mim achar a galinha na panela, se demorar muito.
7: Viu, Dona Marivalda? Vamos combinar aqui, eu, Eliseu, aqui, a nossa família. Nós vamos fazer uma visita aí pra comer essa galinha aí, pra comer esse frango, né? Juntamente com o Valtemir, né? Muito obrigado, viu? Nós te agradecemos demais por esse convite. E eu acredito que vai dar certo sim, né? A gente dá um pulinho aí pra gente bater um papo, passar um dia aí com a senhora, viu? Aí na Quixaba de Bonito. Ô, oh, coisa boa. Bom demais. Um abração, um beijo no seu coração, dona Marivalda, tá? E ela quer ouvir a música do Teodoro e Sampaio, aquela música O Pitoco. Lembra do Pitoco? Pois é. Um abração aí, dona Marivalda. E a dona Maria também, né? Maria Milza, né? Que é a irmã da dona Marivalda, lá na região de Mulungu do Morro, lá em Lagoa Nova 2, de Mulungu do Morro, também ouvindo a gente aqui no nosso programa Amanhecer na Chapada Diamantina. É bom demais. Vamos essa seguindo?
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7: Beleza, chegando o Susamá e o botão da camisa. Um abraço para o meu irmão Nilson, lá em Wagner, ouvindo nosso programa. Bom dia, Nilson. Bom dia para você, 7h14 da manhã.

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2: Legal demais, 7 da manhã, mais 21 minutos aqui no Amanhecer na Chapada Diamantina. Você ouviu o Pitoco, né? Esse Pitoco é doido, hein? Ah, tudo bem, vamos nessa então. E você, como é que tá? Como é que está nessa segunda-feira? Tudo bem por aí? Tudo tranquilo? Né? Uma ótima semana para você, viu? Uma ótima semana. Deus abençoe seu dia, abençoe essa segunda-feira, né? Que seja uma semana produtiva para todos, né? Tá certo? 7h20 da manhã, quero mandar um abraço para minha irmã Creonza também, que está ouvindo a minha, o meu programa lá em São Paulo, terra da garoa. Como é que tá o tempo aí, hein, Creonza? Imagino que esteja muito frio, né? Porque aqui na Bahia também a temperatura, na nossa região, a temperatura aqui caiu, hein? Muita garoa mesmo, né? Muita chuva. Graças a Deus aí, o friozinho chegou.
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2: Interessante que algumas pessoas gostam, outras não. Mesmo eu gosto desse friozinho, né? Eu me dou melhor nesse friozinho aí do que no verão, né? O verão muito quente, aquela da agonia, né? Mas tudo bem, né? Cada um gosta de um jeito, né não? Beleza então, valeu, valeu, abraço minha irmã Creuza lá em São Paulo. Ela tá ouvindo a programação e tá mandando um abraço para o meu irmão, né? O nosso irmão Nilson aí, lá, e para todos. Um abraço, viu? Obrigado pelo carinho. Audiência familiar, né? Legal demais. É, deixa me ver aqui o meu amigo Erlon. Erlon tá com a gente de novo aqui na linha. Deixa eu ver aqui o Erlon. Alô, Erlon, diga aí, meu amigo.
4: Bom dia, Sandro. Erlon, Sandro, Sandro, da música de Minhoca Zé Rico. Quem disse que esqueci? Se aí tudo por aqui, está tudo igual. Valeu, Sandro, bom dia.
2: Olha aí, é cantor, né? Muito bem. Valeu, Erlon, um abração pra você. Daqui a pouquinho vou achar essa música aqui, vou tocar aí. Tá bom? Um abração, muito obrigado pelo carinho da audiência. E deixa eu mandar mais abraços aqui para os nossos ouvintes. A nossa amiga Lene, Lulene, bom dia para você, Lene. Na sintonia do nosso programa, bom dia para você. Obrigado pelo carinho da audiência. Quero mandar também um abraço especial aqui para o nosso amigo Gel do Rádio, lá de Bonita. Alô, Gel. Gel do Rádio, bom dia para você, viu? Aquele forte abraço, obrigado pelo carinho da sua audiência. Quero mandar também um abraço especial para o meu amigo Hélio, né? Hélio Martins, ali no Cambuí. Alô, Hélio, bom dia para você, meu amigo. Ô, Leliana, da Vaza dos Bois, bom dia para você, Leliana. Como é que tá o tempo aí? Tá fechado, hein? Imagino que está fechado o tempo aí também, aí na região de Vaza dos Bois. Bom dia para você, tá? A dona Maria, alô, dona Maria. Já mandei um alô para ela, vou mandar de novo. A dona Maria, que está nos ouvindo lá em Lagoa Nova 2, de Mulungu do Morro. Bom dia. Alô, meu amigo Nonda, lá do Caetano, tá ouvindo a gente com a amiga Ivone, né, lá no Caetano, ouvindo o nosso programa. Muito obrigado pelo carinho da audiência. É, também mandando um abraço especial aqui, né, para o pessoal que tá na sintonia ali no Buriti, né? Um abraço especial para o pessoal do Buriti, pessoal das Pedrinhas, o meu amigo Noaldo. Alô, Noaldo, lá em Ibiaporã, né? É mais conhecido como Bonita de Mundo Novo. Um abração aí para você ouvindo o nosso programa. São 7 da manhã, mais 23 minutos. Eu vou fazer um breve intervalo comercial e eu volto já já com muito mais aqui no nosso programa. Aguarde aí.
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5: Legal demais, gente. Nós estamos de volta às 7h25. 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E a gente vai seguindo, né, com o nosso programa. Beleza, então, daqui a pouquinho eu vou tocar a música do milionário José Rico. Quem pediu foi o meu amigo Erlon, né? Erlon está ouvindo o nosso programa, a gente manda já já. Abraçando o pessoal que está com a gente também na região, né, do Cambuí, o pessoal da Umburana, São Roque, o pessoal de Lagoa Bonita, o pessoal da Igrejinha, o pessoal do Barbado também, bom dia para vocês aí. Cabeceira do Rio, o pessoal lá do Cajueiro. Alô, Palinha, bom dia, Palinha, para você que está aí no Cajueiro ouvindo o nosso programa, né? Aquele forte abraço aí, muito obrigado pelo carinho da audiência, bom dia. E aí o pessoal também aqui da nossa região, né? Nos quatro cantos da cidade de Utinga, aí do Santa Rita ao Liberdade Núcleo Rural, né? Todo mundo aí ouvindo o nosso programa, abração especial aí pra todos, tá certo? Um abração aí para o meu amigo, né, o Cláudio Pires, né, que está aí, né, fazendo também a programação final de semana. Aí um abraço, viu? Audiência boa do nosso amigo Cláudio Pires, né, Cláudio? Abração para você, viu, meu amigo? 7h27 da manhã, eu tenho mais música? Tem? Então a gente traz essa daqui, ó, para matar a saudade com eles, João Mineiro e Marciano. Eita, amor. Aí, ó, 7h27.

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1: Legal, já estamos de volta com o nosso Amanhecer na Chapada Diamantina. Bom dia pra você na sintonia do nosso programa, hein? Beleza, alô meu amigo e primo Gileno Alcântara, aí no Mulungu, né? Aí no sítio Bela Vista, bom dia pra você aí na sintonia do nosso programa, ouvindo a programação número 1 do seu rádio Cultura M, a voz da Chapada cada vez mais forte, tá bom? Abraçando também o meu amigo Dil do violão, né? Lá da Baixona, um abração pra você. Abraçando também o seu Domingos Alves, da Fazenda Arapiraca, ali da região de Cabeceira do Rio. É, dona Clonice e seu Zé Carlos, né? Os vizinhos aí, tá bom? Um abraço pra vocês, obrigado pelo carinho da audiência. E também a dona Valmira e seu Lelé, lá no Olho d'Água, né? Um abração pra vocês ouvindo.

0: Em Chororó, cantando Terra Tombada para você nessa manhã de segunda-feira, manhã de garoa, manhã chuvosa. Um abraço para o meu amigo Amarildo. Ele colocou aqui, bom dia, manda meu alô, tô ligado aqui na barrinha. Valeu, Amarildo, um abração para você. Obrigado pelo carinho da audiência, viu? Tem mais gente para falar com a gente, a minha amiga Ivone lá do Caetano. Alô, Ivone.
1: Bom dia, Sandro. Que é Ivone do Caetano,
0: bom dia.
1: Escuta do seu programa.
0: Opa.
1: Ótimo dia para todos.
0: Obrigado, Ivone aí do Caetano. Obrigado pelo carinho da audiência. Está aí ouvindo a nossa programação. E você está aí aonde? Que... Como é que está o tempo aí? Está garoando também? Está fechado o tempo? Pois é. Gente, são 7h47 da manhã. 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Beleza, então, a nossa amiga Ivone, como é que tá o tempo aí, Ivone?
1: Sandro, o tempo por aqui tá de garoa.
0: Garoa, bom demais, hein?
1: Tá chovendo, terra molhada, graças a Deus.
0: Graças a Deus, terra molhada, chovendo ali na região do Caetano de Lajedinho, né? 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Legal, então, vamos. Eu vou trazer mais uma canção. Essa música, quem pediu foi meu amigo Erlon, né? Ele pediu para ouvir Milionário e José Rico. Quem disse que esqueci? Essa aí, ó.

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2: Legal demais, 7h54 e estou de volta com você. E a gente vai seguindo. O Amarildo disse que o cacau tá caindo também na Barrinha, né, Amarildo? Um abração, muita chuva aí na Barrinha hoje, né? Graças a Deus, a região inteira aí caindo aquela chuva de inverno. É, o tempo é bom, hein? Gente, faltando apenas 6 minutos para as 8 da manhã. A gente traz mais uma pra você, já chegando ao final do programa, né? Gilberto Gilmar e a música triste, aqui no nosso Amanhecer na Chapada Diamantina. Bom dia!

Tá aí, finalizando o nosso programa de hoje, agradecendo a Deus por mais um dia, a você ouvinte, que é muito importante. Que Deus dê a você uma semana abençoada, uma ótima segunda-feira. Se Deus permitir, amanhã, às 6 da manhã, estaremos de volta com mais uma edição do programa Amanhecer na Chapada. 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Amanhã estaremos de volta, se Deus assim nos permitir. Tchau, gente!

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0: Que satisfação cantar essa moda com você.
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Mais uma canção. Essa canção, ela é de um grande artista nacional e a gente converteu pra Xé Music. Eu tenho certeza que vocês conhecem e vão cantar com a gente aí, viu? Vambora na onda, desejo imortal. Vambora!

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Cadê o grito da galera aí? Maravilha, né, galera? Mais uma música nossa. Essa canção é linda demais. Já vimos trabalhando ela há algum tempo. Tá brincando de amar. Vamos!

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1: Vamos mais um drink?
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1: Perfeito,
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1: 10 e 11.

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0: Faz barulho, Aracaju!
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0: tarde. Boa tarde, ouvintes. Boa tarde, você na sintonia. Está no ar o seu Jornal Regional. A partir de agora, Jornal Regional. Noticiários com credibilidade para você de toda a Chapada Diamantina. Luciano Santos, boa tarde.
1: Boa tarde, Marcos Bispo. Boa tarde aos ouvintes do programa.
0: Muito bem, está no ar o seu Jornal Regional. Vamos levar as informações, as notícias no dia de hoje, segunda-feira, dia 25 de maio de 2026. Está no ar mais uma edição do seu Jornal Regional. Boa tarde para todos vocês de Iraquara, todos vocês de Utinga, todos vocês de Souto Soares e demais região que neste momento ouve a gente através da Iraquara FM, através da Rádio Jornal de Souto Soares, através da Rádio Cultura de Utinga. Muito boa tarde, está no ar o seu Jornal Regional. Vamos aqui trazer para vocês informativos, inclusive convido você que participe, 759-9948-9463, números para você ficar sempre atentos e anotar. Sempre que precisar, pode ligar, pode participar com a gente. Faça parte do Jornal Regional. Também você pode mandar aí a sua mensagem através dos telefones, dos canais que você já tem costume de participar, através da Rádio Cultura de Utinga, através da Rádio Jornal de Souto Soares. Você vai trazer aí informações. E aí, como foi aí este final de semana? Choveu aí na sua região? Teve aquela neblina? Tá frio por aí? Vai mandando aí essas informações pra gente. Vamos interagir, fazer parte também do Jornal Regional. Faça o papel de repórter cidadão. Jaine Ribeiro, boa tarde.
2: Boa tarde.
0: Muito bem, se mantenha nessa distância e levanta só um pouquinho o microfone para que a gente possa captar, beleza, a sua voz aí, viu, Jaine? Luciano Santos. E aí, Luciano, como foi o seu final de semana, rapaz?
1: Tranquilo, dormindo, bebendo água e dormindo de novo.
0: Muito bem, frio.
1: Descansar, né? Frio bom.
0: O frio proporciona isso, né? E Jaine, como foi, Jaine, o final de semana?
2: Bom, muito trabalho, muito movimento.
0: Tão bom assim desanimado, não tá, Luciano?
1: Uhum.
0: Rapaz, vamos animar e vamos levantar o astral. É segunda-feira e você que está aí na sua casa, eu quero saber também como foi o seu final de semana. Foi legal? Foi bom? Como é que está aí a sua cidade, a sua rua, o seu bairro? O que é que lhe incomoda aí no seu bairro, na sua região? O que é que está tendo de bom por aí? Mande avisar aqui pra gente também. É claro que é sempre importante. E aí, quais são as bandas que vai tocar aí no São João, no São Pedro, na sua comunidade, na sua cidade, na sua região? Participe do Jornal Regional, faça parte. Você, é claro, é sempre o nosso repórter, você é sempre o nosso participante aqui na programação do Jornal Regional. Luciano, vamos trazer agora as manchetes, as principais manchetes, ou melhor, as manchetes dos jornais que circulam pelo Brasil.
1: Isso, e a gente tem aqui no comecinho do programa o Correio Brasiliense, BRB em contagem regressiva para entrega de balanço e fim de capitalização. Gazeta do Povo, redução de jornada ameaça qualidade de vida, emprego e preços na economia. G1, desenrola 2.0, saldo do FGTS disponível pode ser consultado a partir de hoje. UOL, ex-presidente do BRB mandou apressar operação com Master e maquiar as contas. Marcos Bispo, são 12 horas e 13 minutos, tudo pronto para a previsão do tempo.
0: Vamos à previsão do tempo. Muito bem, vamos, são 12 horas e 13 minutos agora. Jaine, boa tarde, Jaine.
2: Boa tarde, Marcos Bispo, Luciano Santos, tudo ok agora?
0: Muito bem, vamos então trazer a previsão. Passa ali a previsão no microfone do Luciano, por favor, Jaine. Previsão do tempo para hoje, vamos conferir. Jaine, traz pra gente aí.
2: Hoje será mais frio que ontem, sol com muitas nuvens durante o dia e períodos de céu nublado. À noite também com muitas nuvens, a máxima é de 21 e a mínima é de 18 graus para hoje. 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
0: Muito bem, gente. Vamos então dar sequência aqui ao nosso jornal regional, né? Vamos trazer aí as informações, trazer aí então o clima. Tem chuva aí, Jaine? Você que falou agora, chuva aqui para a nossa região, não?
2: A previsão não especifica

0: de 3 horas e 30, 3:30 da manhã. Então, mesmo estando no mês de maio, que é um mês que costumeiramente não chove, tem sido comum registrar essas pancadas de chuva aqui na Chapada Diamantina.
1: Muito bem, gente, seguiremos aqui então com o nosso Jornal Regional. Você ligado, você bem informado. Vamos trazer noticiários de credibilidade a partir de agora no seu rádio. Luciano Santos.
0: Marcos Bispo e ouvintes do programa, hoje a gente começa o programa trazendo uma matéria onde Hugo Mota e o presidente Lula se reúnem para discutir o fim da escala 6x1. Um assunto muito discutido por nós nos últimos dias. Falamos, né, do presidente do Senado, do Davi Alcolumbre, em relação às propostas do presidente, e agora é a Câmara dos Deputados. Então, hoje, Lula se reuniu com Hugo Mota para discutir sobre o fim da escala 6x1. Vamos direto a Brasília com Priscila Mazenotti.
2: Um relatório será apresentado no fim da tarde na comissão especial. Mas antes disso, agora pela manhã, o presidente Lula deve se reunir com o presidente da Câmara, Hugo Mota, para tratar do principal ponto de debate, que é a regra de transição. Justamente o que provocou o adiamento da apresentação do relatório na semana passada. O que que está pegando? O prazo para essa transição. A oposição até apresentou emendas falando em 10 anos de transição. O governo quer para agora, mas aceita negociar algo aí no meio do caminho. Participam dessa reunião também o ministro das Relações Institucionais, José Guimarães, e do Trabalho, Luiz Marinho. Depois disso, Hugo Mota deve conversar com o relator, o deputado Léo Prates, que até já falou que transição longa não topa de jeito nenhum. O que que tem de acordo? Redução de jornada semanal de 44 para 40 horas semanais, ou seja, 5 dias trabalhados e 2 dias de folga, sem redução de salário. E tudo precisa ser definido nesta segunda-feira. A ideia é votar na comissão e em plenário até quinta-feira, agora dia 28. Lembrando que é uma PEC, uma proposta de emenda à Constituição, ou seja, são 2 turnos de votação com pelo menos 308 votos. Isso para cumprir o combinado com a Câmara de concluir toda a votação ainda em maio. Depois a PEC ainda vai para o Senado, onde recomeça a tramitação. Da Rádio Nacional em Brasília, Priscila Mazenotti.
0: 12 horas e 17 minutos, Marcos Bispo, o presidente Lula, e se reunindo com o presidente da Câmara, numa tentativa de ter uma flexibilização, ou seja, não encontrar dificuldades na aprovação desse projeto que o próprio presidente Lula acredita que será responsável por alavancar a sua popularidade nesses próximos meses.
1: Agora são 12 horas e 18 minutos. Você está ouvindo o Jornal Regional, aqui as informações com precisão. Lembrando que esse processo, a tramitação dessa PEC, Luciano Santos e ouvintes, lembrando que ela aprovada terá aí uma média de 60 a 90 dias para que ela possa tornar válida, né? Para que possa começar. Temos aqui a comissão da Câmara dos Deputados, deve analisar hoje a proposta que prevê mudanças na escala de trabalho 6x1. Tema que vem ganhando debates entre trabalhadores e empresários parlamentares, discute possíveis impactos na economia e nas relações de trabalho. Foi sugerido, inclusive, né? Esse é um assunto que mexe diretamente com milhões de trabalhadores brasileiros. O desafio será encontrar equilíbrio entre qualidade de vida e manutenção dos empregos. Então a gente vê aí, Luciano, enquanto muitos estão preocupados aí de saber o que pode acontecer com essa PEC sendo aprovada, os trabalhadores estão, na verdade, torcendo, né, para que isso possa acontecer o mais rápido possível. Se bem que é aquela questão, né? Hoje, com a perca aí de 4 horas por parte das empresas, tem empresas que liberam seus funcionários para o almoço às 12 horas e o funcionário retorna só às 14 horas e saindo às 17 horas. Então, essa hora que o funcionário tem, que às vezes serve até para ter um almoço mais tranquilo, pode ser mudada pela seguinte forma. O funcionário pode sair meio-dia e voltar às 13 horas ou, de repente, voltar às 14, mas tendo a sua saída às 18 horas. Isso é um sistema que acontece aí em muitas empresas do nosso Brasil, principalmente nos comércios. Diferente, às vezes, de algum outro tipo de segmento, que, às vezes, adota outra medida. Mas, sendo aprovada, isso aí, com certeza, o patrão vai buscar uma maneira, né, de ter todas as horas completas dos seus funcionários. Que é isso também, uma pauta que está sendo conversada, que está sendo discutida nessa PEC. São 12 horas e 20 minutos agora, já trouxemos aí a primeira matéria. 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

0: 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São 12 horas e 24 minutos, Marcos Bispo. Daqui a pouquinho tem Jorge Santos, viu? Jorge Santos sempre participando com a gente aqui no comecinho do programa e trazendo aí as informações. Muitas notícias preparadas de um modo diferenciado. Falamos de economia, falamos de guerra, falamos sobre doenças, na intenção de manter você, ouvinte do programa, informado de tudo o que acontece no Brasil, no estado, na região e também aqui na nossa cidade. 12 horas e 25 minutos, daqui a pouco também teremos uma matéria onde o presidente Lula pede que o governador do Rio de Janeiro trabalhe para prender milicianos. Então, daqui a pouquinho, a gente traz aí essas informações. Também uma informação sobre intestino, sobre saúde, onde a matéria diz, né, que o Sistema Único de Saúde, o SUS, diz que o SUS passa a ter novo exame para detectar câncer de intestino. Na outra semana falamos sobre esse assunto e também sobre os atendimentos disponibilizados, já que tivemos um aumento de quase 60% aqui no Brasil de câncer de intestino e outros problemas que na maioria das vezes só são percebidos ou descobertos pela população após um agravamento, após um mal-estar. 12 horas e 26 minutos, vamos então direto para a matéria onde Deolane Bezerra é transferida para o interior de São Paulo. A Deolane Bezerra, Marcos Bispo, você se lembra dela? No mês passado, aos 3 meses atrás, ela foi presa acusada de ter vínculo direto com as bets, com os sites de aposta. Ela que era vista pela justiça como a advogada de Marco Camacho do Marcola. Inclusive, Marcos Bispo apareceu nas redes sociais, né, ao lado do presidente Lula, dizendo que o pai tá on, que o pai tá na ativa.
1: Muito bem. Luciano Santos, eu não preciso nem trazer essa matéria, né? A gente já falou aí um pouco e todo mundo já sabe, né, o que é que está acontecendo com essa Deolane. 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Gente, são 12 horas e 28 minutos. Vamos com a pauta do nosso jornal, Luciano. Inclusive com as matérias que foi tirada aqui. Deixa aqui. 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
2: As pessoas que levavam só um lanche para comer durante o trânsito, né? E acabaram se deparando com um congestionamento sem hora para acabar. Então, tudo isso vai pesando no motorista, vai pesando também na questão das pessoas que precisam transitar pela 242. A gente estende esse assunto porque é algo que não é algo atípico. É algo que infelizmente está ficando normal, que não era para ser normal uma situação dessa. Então fica aí o alerta aí para os prefeitos, as autoridades de toda a região cobrem mais do governo do estado, para o governo do estado cobrar os órgãos responsáveis para recuperar essa BR que é tão importante para a nossa região. 12 horas e 42 minutos, vamos para uma notícia agora, Marcos e Luciano, nesta manhã de segunda-feira, onde uma ação da Polícia Militar da Bahia, no município de Mulungu do Morro, resultou na apreensão de armas, drogas e na recuperação de veículos, segundo informações preliminares divulgadas pelas forças de segurança. De acordo com a polícia, dois indivíduos teriam resistido à abordagem durante a operação. Houve confronto e ambos foram atingidos. Eles chegaram a ser socorridos para uma unidade hospitalar da região, mas não resistiram aos ferimentos. Ainda conforme a Polícia Militar, armas de fogo, entorpecentes e veículos com restrição foram apreendidos durante a ação. Todo o material foi encaminhado para a delegacia responsável, onde a ocorrência foi registrada. A ação foi realizada pela Rondesp Centro-Norte e pela Terceira Companhia Independente da Polícia Militar. Notícia da nossa região, ali na região de Mulungu do Morro, né, nesta manhã de segunda-feira, as informações estão começando a chegar agora nos portais de comunicação. Essa notícia foi publicada agora há pouco em um portal da região de Irecê, mas é uma notícia que chama a atenção, já que é um município pequeno e logo no início da semana estamos vendo aí uma ação da polícia onde resultou na morte de dois suspeitos, segundo a matéria, Marcos Luciano. Mais uma ação aí da Polícia Militar.
3: Muito bem. Jorge Santos trouxe pra gente aí as informações. Jorge, por hoje é só, né, Jorge Santos?
2: Marcos, tem apenas mais um informativo aqui, onde semana passada a gente informou que ia ter uma reunião para as pessoas interessadas, né, em pôr barraca, tanto no Arraial do Roque, aqui em Iraquara, quanto no São João de Iraquara, na praça principal. Mas ela teve que ser suspensa e ela já foi remarcada. Né? Você que tem interesse em pôr barraca aí no Arraial do Roque e no São João de Iraquara, a reunião será nesta quarta-feira, 27 de maio, às 17 horas, no auditório Guilhermino Novaes. Mas atenção, nesse primeiro momento será somente para as pessoas residentes aqui no município de Iraquara. Caso haja vagas ou desistências, aí a prefeitura vai informar e vai abrir vagas para os interessados de outros municípios. Então, só reforçando a você que tem interesse em pôr barraca aí no Arraial do Roque e também no São João de Iraquara e é residente no município, a reunião será nesta quarta-feira, 27 de maio, às 5 da tarde, no auditório Guilhermino Novaes. Marcos, Luciano, Jaine e ouvintes, tenham uma excelente tarde de segunda-feira, uma semana muito produtiva e eu volto amanhã, terça-feira, com mais notícias e informações aqui direto da redação.
3: Muito bem, Jorge, obrigado pelas informações e até amanhã. São 12h46, seguiremos aqui com mais informativos, trazendo mais uma matéria na pauta do jornal. 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Seguimos aqui, Luciano Santos e ouvintes, trazendo mais uma matéria aí, Luciano, na pauta do nosso jornal regional.
4: Jerônimo Rodrigues se reúne com Otto Alencar e Jaques Wagner em Guanambi e discute demandas do sertão produtivo no PGP.
5: O governador da Bahia, Jerônimo Rodrigues, participou nesse domingo, dia 24, da 7ª edição do Programa de Governo Participativo, o PGP, em Guanambi. O evento reuniu lideranças políticas, movimentos sociais e moradores da região para debater demandas do sertão produtivo, que abrange 19 municípios.
4: Também participaram os senadores Jaques Wagner e Otto Alencar, além dos deputados federais e estaduais. Segundo o governo estadual, o encontro tem como objetivo ouvir a população e reunir propostas para o planejamento de ações na região sem anúncio imediato de investimentos.
5: Jerônimo destacou que a proposta do PGP é realizar uma escuta das demandas locais para orientar prioridades futuras do governo.
4: Marcos Bispo, Jaine Ribeiro e ouvintes do programa, o que nos chama a atenção nessa matéria é que a semelhança entre as outras é essa parte onde diz que foram assuntos, né, foram abordados e discutidos, mas não foram anunciados investimentos imediatos na região. Ou seja, estamos aí no mês de maio, faltando poucos meses para a campanha, de nada adiantaria dizer desses investimentos na incerteza, se eles poderiam ou não ter sido feitos. Mas agora ficou do jeito que o Jerônimo gosta, prometendo, sabendo...

0: realizar, não conseguiu entregar, e que hoje tem que ter cuidado, né? Porque o povo não está mais besta, o povo está acompanhando. E aí, enquanto isso, olha o que disse, chamar o VAR durante o PGP. Jerônimo ataca prefeito de Macaúbas, que rebate: a verdade sempre precisa prevalecer. O programa de governo participativo PGP do PT, no município de Macaúbas, na região da Bacia do Paramirim, neste último final de semana, rendeu polêmica entre o governador Jerônimo Rodrigues do PT e o prefeito do município Aloísio do MDB. Da semana passada, o prefeito criticou o grupo governista por não ter cumprido promessas para Macaúbas e para a região, a exemplo da conclusão da BA-573, que liga a sede do município ao distrito de Lagoa Clara. Cito ainda a ausência de um hospital regional da Bacia do Paramirim e o abandono, né, de projetos anunciados ainda na gestão anteriores do PT, como o Laticínio Regional e a Casa da Cachaça de Catimba. Durante o PGP, Jerônimo subiu o tom e não poupou críticas a Aloísio e disse que o prefeito teria negado um terreno para a construção do Instituto Federal de Educação, Ciência e Tecnologia da Bahia, IFBA, em Macaúbas. Quando a gente estava em Brasília construindo o mapa dos 8 IFBAs, a gente bateu na porta aqui. Nós pedimos ao prefeito para que cedesse um terreno. Inclusive, a gente ajudaria a desapropriar. Ele negou. O prefeito daqui negou a construção de um Instituto Federal aqui, declarou Jerônimo. Em suas redes sociais, o prefeito não só rebateu o governador, como mostrou imagens de uma visita técnica de integrantes do IFBA com a presença de membros da prefeitura. No vídeo, uma das técnicas do IFBA diz que a prefeitura disponibilizou duas opções de terrenos. A verdade sempre precisa prevalecer. Em maio de 2024, recebemos a equipe técnica responsável e colocamos à disposição dois terrenos para a implantação do Instituto Federal em nossa cidade, reafirmando o compromisso da gestão com a educação, o desenvolvimento e as oportunidades para a nossa juventude, disse o prefeito. Tudo foi registrado oficialmente e divulgado nos canais institucionais da prefeitura, porque sempre conduzimos nossas ações com a transparência e a responsabilidade. Seguimos trabalhando com seriedade, diálogo e compromisso com o futuro de Macaúbas, acrescentou Aloísio. Então, Luciano, fica, na verdade, aí sem saber quem está falando a verdade. E aí, até quando o cidadão pode ficar assim, sendo jogado de lá para cá? Governador fala que foi por motivo do prefeito que não chegou o benefício. O prefeito nega e diz que deu total apoio. Mas o que seria importante quanto a essas falas é que o benefício estivesse lá. Porque o governador tem poder para chegar lá e também desapropriar, que eu acredito que deve ter terras estadual lá naquele município. Eu acredito que também, se de repente fosse algo que seria empecilho do prefeito, ele não aceitaria. E aí, quem pensou no povo neste momento? Quem perdeu, na verdade, foi o povo de Macaúbas, que não recebeu o benefício, e que hoje, em ano eleitoral, está o prefeito dizendo que não é culpa dele e o governador dizendo que não é culpa. E quem ficou no prejuízo foi a população. E exemplo como esse, Luciano Santos e ouvintes, acontece em muitos outros municípios. Quando acontece em município que tem o apoio do governador, fica todo mundo passando pano e ganhando tempo e inventando, dizendo que as obras vão chegar para a população. Mas o que chega é muito pouco. Não é o suficiente para sanar as necessidades da população. Então é preciso que tanto político de oposição e situação pare de brincar com o povo e leve a sério a responsabilidade de administrar uma Bahia que precisa crescer, que precisa de oportunidades para os seus moradores. A gente não pode, na verdade, é viver assim, sendo jogado para um lado e para o outro.
1: Alguns até dizem, né, Marcos, que a confiança é como um cristal quebrado que mesmo colado jamais será o mesmo. Já quando a gente...

0: parece ditado com o que acontece aqui no estado da Bahia. O que vemos é prometer que vai fazer, não faz, fica 8 anos. Outro chega prometendo que vai fazer o mesmo, passa mais 8 anos, aí chega o terceiro, prometendo que vai fazer de novo. Eu não sei se eles têm uma certeza, algum tipo de pesquisa que aponte o grau de dificuldade das pessoas em entender o que é verdade e o que é mentira, ou se fazem um teste para saber quantas vezes o cidadão aguenta levar o mesmo soco na barriga. Porque mente, as eleições passam 4 anos, é reeleito, mentem de novo, outro é eleito e aí ficam perpetuando no poder, como já estamos aí há mais de 20 anos, sob o controle de apenas um grupo político. E para aqueles que têm uma paixão, o que digo é que graças a esses, nós hoje estamos no pódio, no topo. Mas é como a pior educação, como o estado mais violento, onde os professores não têm uma qualificação, onde não se tem oportunidade de emprego, chegando mesmo a ponto de dizer que 52% dos baianos passam fome, porque não tem 3 refeições garantidas por dia. Será que essa falta de alimentação tem contribuído para a amnésia desse povo? Porque, Marcos Bispo, já estão prometendo de novo. Ou seja, já pode ser que esse, né, seja já o quarto soco no mesmo lugar.
1: É, o que a gente vê, na verdade, Luciano, é que estamos assim. O mesmo grupo, há 20 anos, a gente recorda também que no passado o carlismo ficou por muito tempo. E ali acabou tendo também prejuízos para os baianos, porque tinha as deficiências também, tanto na saúde quanto a questão de estradas. É tanto que o povo acordou naquele momento e colocou o PT, só que deixou. Ficou aí Jacques Wagner 8 anos, depois veio aí o Rui Costa ficou mais 8 anos, agora o Jerônimo Rodrigues aí, e disputando mais uma vez as eleições. Eu acho o seguinte, é muito tempo para um grupo estar ali à frente do governo, é preciso que entre sangue novo, com ideias novas, porque eles estão ali a cada mandato fazendo as mesmas coisas, prometendo as mesmas coisas. E aí, a gente hoje tem o ACM Neto, que está aí pré-candidato, temos o Jerônimo Rodrigues, que quer mais um mandato, mas o que precisamos, na verdade, é que os políticos, seja ele com um ano, um mandato ou dois, que possa inovar, trazer e realmente levar a sério as necessidades do baiano. Os baianos também ficam desconfiados. Será que quando, se possível, o ACM Neto entrar para o governo da Bahia, será que ele vai entrar, comandar, vai fazer um bom mandato?

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6: Nos teclados tem ele, Carlinhos Fofão.

0: Será que vai ter replay?
1: Eu acho que sim, viu, Sal?

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3: 1h26.
0: Essa é aquela canção pra quando você acordar, coloca ela. Para que ela te inspire, te dê coragem.
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0: Tem que respeitar a Campina Grande! Vocês são demais, gente. Que energia incrível!
1: Voa, voa!

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1: 12:21.
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2: 3 e 4.

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0: Aracaju!
1: Obrigado, Aracaju!
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6: Que honra!
7: Vamos cantar e falar já.
8: Respeito, marcação, viu? Essa marcou vidas, essa marcou épocas.

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0: Salve, salve, Raimundo Sodré!
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1: Toca mais música. 4 e 10.

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8: Silvano Salles, o cantor apaixonado.

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1: 4h28.
2: Alô, Mãozinha do Céu, seu favorito, vai lá.

0: Ricardo. Ricardo sentiu linda. Obrigado, coração.
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0: gastou dinheiro à toa, né?
1: É hora de receber mais um convidado. 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

maravilhosa. Mas isso é novidade pra quem?

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0: Tem cerveja aí?
1: Ih, tá gelada?
0: O homem apaixonado não sente fome.
1: Ele só sente sede, né?
0: Pode ir.
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